0: Eu vou ler agora um poema novo de Wally Salomão, que ele chama de Remix Século XX e eu o chamo de Polyvox.
1: Dizem.
2: Hermosa. Forte.